0: justamente. Acho que eu até a ideia.
1: Ah, cacura.
0: Pronto. Que não é íntimo, mas eu
1: vou. Está refluido, está refluido. Está refluido.
0: Deixa eu ver a flaca. Ficou. Não, mas não é de vida.